0: Cheira mesmo assim, velho.
1: Mas você sabe que eu faço assim, não vem a cheira.
2: Ela, ela, ela.
1: Mas assim, o problema é mesmo, velho. Vê tu a casa do ambiente. Mas eu gosto de lutar um pouco, sei que vê. Você seria assim, velho. Você é a pior maledição.
2: Assim, ele ligou? Ela, ela, ela, ela, ela.